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1: 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Bom dia. 2 horas.

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1: 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Bom dia. 3 horas.
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1: 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Bom dia. 4 horas.
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1: 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Bom dia. 5 horas.
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1: 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Bom dia. 7 horas.
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1: 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Bom dia. 8 horas.
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mulheres são a coisa mais bonita do mundo. 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

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O ano de 1971 marca a estreia de um novo sistema de pontuações no Festival Europeu da Canção. Regressando ao concurso, os países que no ano anterior tinham decidido não participar, protestando contra o antigo sistema. Foram eles Portugal, Finlândia, Noruega e Suécia. No dia 3 de abril decorria então em Dublin, na Irlanda, a 16ª edição do festival, sagrando-se campeão pela primeira vez, com 128 pontos, o Mónaco, com a canção Un bon, une arbre, une rue, interpretada por Severine. Portugal alcançava nesse ano a 9ª posição em 18 participantes, com 83 pontos, a melhor prestação até então. Tonisha participara com a canção Menina do Alto da Serra.

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Ora, nós estamos já de portas abertas, mas não é preciso comprar bilhete para estar aqui a assistir à Casa Portuguesa São João. Bem-vindo a mais uma edição da Música Portuguesa. Começamos com a voz de Zé Mar. Vamos, sim senhora, puxar pelo seu melhor lado, o seu melhor sorriso. E cá estamos para andar de tuk-tuk. Vamos ao som. E assim vamos. Portas abertas na sua companhia, aqui na Escuta que Vale Sempre a Pena. Um grande, grande abraço onde quer que se encontre. Esta é a Casa Portuguesa.

E abrimos mesmo a Casa Portuguesa sempre com música daquela bem portuguesa, mais portuguesa de todos os tempos. É a música nova de Henrique e Miguel. Vamos para a frente.

0: que também vai ver durar. Olha, está a bater o pezinho ainda bem. Eu por aqui estou a bater o pé e as palmas também, ó. Mais nada, Casa Portuguesa, estamos juntos. Onde quer que se encontre, o nosso olá, bom dia, boa tarde ou boa noite. Estamos juntinhos.
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0: Com as mãozinhas no ar, a festa faz também bem, bem, bem agarradinho. Vamos lá. É só meter o volume do rádio bem alto, ou do telemóvel, seu dispositivo eletrónico. Vamos lá. E siga com a nossa música, a música portuguesa.
1: Bom dia.

Beijos e abraços. Bem agarradinhos. Vamos consigo, onde quer que vá, leva a casa portuguesa. Faça-nos companhia. Este é o seu programa que já não dispensa, não é? E agora vamos de roda, porque de roda é que se dança bem. Com Jorge Amado, vai de roda.

Ora, mas eu mando que a festa continue. Quem sabe agora de andar de trem, neste caso de trenzinho, com Paulo Ribeiro e os Bandalusa. Vamos assim, caminhando. Música a música, história em história, sempre em português.

Depois dos Bandaluza, temos a nova música do Expresso 86, chama-se Beber para Esquecer. Oh meu Deus, porque é que é preciso isto? Basta ouvir a Casa Portuguesa.

0: Ora, e porque funanar também é bom, faz bem à saúde, o Nel Monteiro chega-nos aqui e diz: vamos funanar.
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0: Sim, senhor, muito bem, vamos lá. Ora, Filipe Almeida chega-nos também aqui à Casa Portuguesa e nos canta: hoje vai ter festa. Olha, a festa já começou para aí há meia hora. Portanto, continuamos com a festa.

É assim, queremos que a barraca abana, mas que não caia. Vai ter festa, sim senhor. Consigo desse lado. São os melhores ouvintes do mundo. Fazer audiência aqui à Casa Portuguesa com este vosso amigo Nuno Miguel Pinto. É um prazer enorme todas as semanas trazer alegria

0: Ora, o Tiago Maroto que nos deu festa até raiar o dia. O Zezito, esse pelo sinal, diz que a noite é de baile e faz-nos a pergunta, que é esta.
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Não há festa como esta aqui na Casa Portuguesa. É o som de Portugal, uma hora recheada de ritmo. E que coisa boa é a sua companhia. Continuamos aqui com a seleção musical preparada sempre com carinho, para que desse lado não haja monotonia. É isso mesmo, Casa Portuguesa, estamos juntos.

0: A Kátia Dias vai com ela e nós vamos consigo para qualquer lado, onde quer que se encontre. A Casa Portuguesa está ao seu lado, sempre com a melhor música, com ritmo, com alegria. Sempre em português. Muito e muito obrigado mais uma vez pela sua companhia. É sempre bom estar consigo. Espero que goste. Pelo menos esforço-me para lhe dar o melhor. E porque hoje falamos só de bailarico, aqui os solitários fazem mais um convite. Vamos para o bailarico e depois eu volto para as despedidas. Até já!
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5: 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Ligadinho na gente.
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6: Ana Rita Lavado, colaboradora da Estrada Viva, voluntária da Associação GAR. Gostava de fazer uma pequena referência no que toca à organização do Dia Mundial em Memória das Vítimas da Estrada e do sentimento que presenciei ao longo de vários anos em que estive envolvida, devido ao meu trabalho na Associação GAR em Évora, em que estive envolvida na organização deste dia. Em Évora, da experiência que tenho, é de facto interessante verificar a expressão que este dia já assume junto da sociedade civil, junto de todas as instituições da cidade, quer do setor público, quer do setor privado. É interessante a afluência de diversos públicos à nossa associação a perguntarem como é que se podem organizar para ajudar, desde os caminheiros, desde grupos de caminheiros, grupos de motares, a própria Câmara Municipal, escuteiros, ciclistas, portanto, todas e diversas esferas da nossa sociedade, da sociedade eburense neste caso específico, neste dia estão particularmente interessadas em colaborar connosco para um único objetivo, para não deixar esquecer aqueles que de facto já não estão entre nós devido a uma tragédia, a um acidente rodoviário, e no fundo e sobretudo para honrar a memória dos que já não estão connosco. Interessante também é verificar que muitas são as famílias que já nos procuram para saber qual o dia de novembro em que se comemora o Dia Mundial em Memória das Vítimas da Estrada. Eu tenho um exercício na memória que me lembro sempre. Há uma mãe que perdeu um filho devido a um acidente rodoviário que todos os anos comunicava connosco para saber realmente o que é que poderia fazer e quando é que seria o Dia Mundial em Memória das Vítimas da Estrada naquele determinado ano. Muito interessante, que também já referi, a questão dos motares e toda a moldura humana que eles ajudam a construir naquele dia. Naquele dia, nós em Évora temos uma marcha silenciosa que parte da Praça do Giraldo até o Memorial, até o Jardim da Memória, em Évora, e é exatamente aí que, nessa marcha, na concentração das pessoas na Praça do Giraldo e depois, efetivamente, todo o percurso da marcha, muitas vezes conduzido e portanto, muitas vezes a PSP nos ajuda realmente a organizar as pessoas e o trânsito. Nesse percurso é quando nós sentimos realmente qualquer coisa forte associada ao dia, à memória e ao motivo pelo qual as pessoas se juntaram e estão connosco, e não deixar realmente escapar das nossas memórias aqueles que já não estão entre nós. Portanto, o que eu posso dizer em termos de organização é que é um dia forte, é um dia em que a sociedade estava connosco, a Associação GAR e com todas as outras que intervêm na esfera da segurança rodoviária. A nossa marcha silenciosa é um marco também ele muito interessante e muito forte, que simboliza aquele momento, que é um símbolo forte das comemorações a nível de Évora.
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8: Olá, queridos amigos e amigas, este é o Cantar Português. Sejam muito bem-vindos. O meu nome é António Silva.
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Demos início ao Cantar Português de hoje com Ângelo Máximo. Nunca mais eu vou partir. Estamos com 3 minutos. O frontor vai já seguir com a participação de Ricardo Ribeiro. Se digo, meu amor, Cantar Português, o programa que anda na boca do povo.

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Amado Batista, quem foi o ladrão? Eu não fui, não. E agora Fernando Daniel, porque todos gostam de cantar no palco da sua rádio. A música chama-se Nada Mais. Vamos ouvir.

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2: Hoje queremos falar de Helena D'Água. Helena Maria de Jesus Águas, conhecida como Helena D'Água, é uma cantora e autora portuguesa. Em 1974 estava na faculdade a estudar Sociologia, mas desistiu. Em 1975 entrou para a Escola do Magistério Primário para ser professora, curso que terminou em 1978. A primeira vez que subiu ao palco foi em 1974, numa reunião de moradores do bairro Santa Cruz, em Benfica, quando o amigo se encontrava a atuar para encerrar a sessão, a chamou para assobiar a melodia da flauta do tema Pode Alguém Ser Quem Não É, de Sérgio Godinho. A sua inesperada estreia seguiu-se quando se acompanhou à guitarra para cantar o tema Ne Me Quitte Pas, de Jacques Brel. Foi uma das primeiras mulheres em Portugal a integrar como vocalista uma banda de rock, os Beatniks, grupo musical de rock progressivo. A sua última atuação com a banda aconteceu em 7 de abril de 1978, na noite em que os Beatniks fizeram a primeira parte do concerto de Jim Capaldi no Coliseu dos Recreios, em Lisboa. Não chegou assim a participar no single que a banda gravou nesse ano. No ano de 1979, grava um single com os temas do nosso livro, com o poema de Florbela Espanca e Cantiga da Babá, de Cecília Meirelles, ambos os poemas musicados por Luís Pedro Fonseca. O seu primeiro disco de longa duração acaba por ser Qual é a Coisa, Qual é Ela, que foi gravado em finais de 1978 e trata-se de um disco para crianças que inclui adivinhas de Maria João Duarte, musicadas por Luís Pedro Fonseca e José da Ponte. O álbum seria editado pela editora Rossil no ano de 1979. Em 1980, com Luís Pedro Fonseca e José da Ponte, funda a banda Salada de Frutas, na qual é a vocalista principal. Em novembro desse ano, gravam o álbum Sem Açúcar, do qual se destaca o tema Como Se Eu Fosse Tua. Em 1981, é lançado o single Robô Armagedon, que teve entrada direta para o primeiro lugar, o top 20 de vendas, e foi um dos grandes sucessos desse ano. Em setembro de 1981, devido a divergências de vária ordem, Helena D'Água e Luís Pedro Fonseca abandonam o grupo. Começam logo a preparar novas canções e a procurar novos músicos para a formação a que dariam o nome de Atlântida. Em outubro, assinam um contrato com a editora Valentino Carvalho e em novembro é lançado o single Vigaro Cá, Vigaro Lá. O álbum Perto de Ti foi gravado em 1982. O disco vendeu perto de 18 mil cópias, falhando por pouco a marca de ouro. Nessa altura, a marca de prata era atingida com 10 mil unidades de vendas e a de ouro com as 20 mil. Devido à sua biografia extensa, como muitas outras que temos passado por aqui, vamos saltar para o ano de 1999. Nesse ano, Helena D'Água constrói um concerto dedicado ao repertório de Billie Holiday, que estreou na sala mítica do Hot Club de Portugal e que apresentaria até 2004 em cineteatros um pouco por todo o país. Em 2006, produz a festa concerto de comemoração dos seus 50 anos no Cabaré Máximo, em Lisboa. Neste espetáculo em três atos, Billie Holiday, Elis Regina e Helena D'Água, a cantora apresentou-se com três formações diferentes de músicos. O espetáculo foi gravado em DVD. No ano de 2008, o álbum Perto de Ti, de 1982, é reeditado pela primeira vez em CD pela editora iPlay na coleção Tempo do Vinil. Entre 2009 e 2010, é feita a série de entrevistas que dará origem ao documentário Bela Adormecida sobre a vida da cantora. Mais trabalhos temos editados pela cantora, mas passamos para o ano de 2020. Nesse ano de 2020, Helena D'Água foi vencedora dos Play Prémios da Música Portuguesa como melhor artista feminina e prémio da crítica. Em 2021, recebeu o prémio José Afonso 2020 e foi nomeada para o Globo de Ouro como melhor intérprete. Entretanto, depois do álbum Grande Festa, lançado em 2019, Helena D'Água, agora aos 68 anos, grava mais um álbum, Tropical Glaciar, que saiu no dia 15 de novembro de 2024. Helena D'Água nasceu no dia 16 de junho de 1956, em Lisboa. Então vamos tê-la por cá, recordando o velho êxito de 1989, Tu Aqui.

Vieram do Brasil, chamam-se Paul, trouxeram como participante Ivo Mozart. A música que nos ofereceram chama-se Vagalumes. E agora é o fado na voz de Lenita Gentil. Fado da Saudade, estamos com 29 minutos. Você está no Cantar Português comigo, António Silva. Um grande abraço.

pilhas de água foi Patrícia Max. Agora, sei ou não sei, uma oferta de Paco Bandeira. Estamos com 36 minutos, cantar português.

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Se você não vive rei, foi assim que nos ofereceu um senhor que se chama Ovelha. Fique agora atento também à próxima música. Ela chama-se Porta do Mundo e é-nos trazida por Peão Carreiro e Praiano. 44 minutos nos separam do início da nossa emissão de hoje.

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3: O Audiopress Portugal já apresentou o movimento Tara Recuperável, que consiste num movimento cívico de preservação ambiental. Este grupo foi muito importante porque, para além de nos alertar para a preservação do ambiente, com uma sensibilização maior para a reciclagem, deu-nos também contributos importantes para uma nova lei, a Lei nº 69 de 2018, que criou um sistema de incentivo à devolução e depósito de embalagens de bebidas em plástico, vidro, metais ferrosos e alumínio. As alterações climáticas já são sentidas e hoje, como nunca, existe uma maior preocupação com o que fazemos com os resíduos. O ano de 2018 foi um ano de autêntica revolução na legislação nacional, no combate ao desperdício nas embalagens de utilização única e, em concreto, na diminuição do plástico de uso descartável. No arranque de 2019, fomos falar com o responsável pelo movimento Tara Recuperável, com o Daniel Gomes, para nos inteirarmos das principais novidades.
4: Então, boa tarde a todos, é um prazer estar aqui a conversar com a Mafalda. E então, este ano, a Tara Recuperável, o ano passado, em 2018, foi um ano especial, porque este projeto da Tara Recuperável chegou ou atingiu o seu objetivo. Portanto, o nosso objetivo era que fosse publicada uma lei em Portugal para que as garrafas, as latas de vidro e plástico e de metal passassem a ter uma tara recuperável, ou seja, para que os consumidores pudessem devolver estes resíduos e serem recompensados por esta entrega. Portanto, em 2019, começando em 2019 até ao final do ano, vai-se começar por implementar nas grandes superfícies um mecanismo em que as pessoas podem entregar as embalagens e receber uma recompensa. A partir disso será na forma de um talão de desconto. E assim, durante o ano de 2019, vai ser feita a primeira fase de aplicação da tara recuperável, começando primeiro pelas grandes superfícies. Portanto, a nível autárquico, já vão haver máquinas para fazer a entrega dos resíduos de embalagens de bebidas, de forma a que os consumidores possam recuperar o dinheiro destas embalagens.
3: O objetivo maior terá sido conseguido com estas novas legislações que saíram no final de 2018. O consumidor vai ser recompensado com a entrega das garrafas. Estas garrafas vão deixar de estar por aí, no chão, nos nossos espaços verdes e, claro, vão deixar de ir parar ao rio e ao mar, onde já se encontra em forma de microplástico entrando na cadeia alimentar. Este sistema de recompensa ao consumidor com a entrega de garrafas vai passar a estar generalizado nos locais onde compramos essas mesmas garrafas.
4: É um processo de progressivo, portanto, no mercado da Póvoa de Varzim, no mercado municipal da Póvoa de Varzim, já existe uma máquina destas.
3: É uma excelente notícia. Porque sim, havendo um incentivo, aí realmente as coisas mudam, não é?
4: Claro. Assim, qualquer mudança só se consegue fazer havendo benefícios para quem cumpre e também penalização para quem não cumpre. E no caso da reciclagem em Portugal, não existe nem uma coisa nem outra. Portanto, as baixas medidas de reciclagem não é surpresa. Pessoalmente, não percebo como é que alguém alguma vez pôde acreditar que um processo de reciclagem, da maneira como foi implementado até hoje, algum dia pudesse cumprir as metas que temos que cumprir, que são de 50% de reciclagem em 2020, e nós estamos à volta dos 20% em 2019. E atenção que nós temos com uma percentagem de cerca de 20% de reciclagem após 25 anos de implementação do mecanismo atual de reciclagem. A ideia de estar recuperável é uma ideia que já existe nos outros países, portanto, aqueles países como a Alemanha, a Noruega, a Suécia, onde têm taxas muito elevadas de reciclagem, acima de 80%, não é por acaso, é porque têm medidas de gestão de resíduos que permitem, que incentivam que as pessoas entreguem os resíduos separados para que eles sejam reciclados. E a tara recuperável, neste sentido, vai ser um grande reforço para o aumento das taxas de reciclagem em Portugal.
3: Até ao dia 31 de dezembro de 2019, é implementado um sistema de incentivo ao consumidor final, sob a forma de projeto piloto, para a devolução de embalagens de bebidas em plástico não reutilizáveis, com vista a garantir o seu encaminhamento para a reciclagem. A partir do dia 1 de janeiro de 2022, é obrigatória a existência de sistema de depósito de embalagens de bebidas em plástico, vidro, metais ferrosos e alumínio com depósito não reutilizáveis.
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2: 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Boa tarde. 2 horas.
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3: 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Boa tarde. 3 horas.
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0: pequeno, a minha maior ambição era fugir desta casa e agora sinto-me feliz por ter fugido para aqui.
1: Para os outros, João.

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1: 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Boa tarde. 4 horas.
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Alô, minha gente, olha só quem tá chegando no seu rádio. Via Brasil. Não sai daí não, na próxima hora, só vai ter música boa. Hoje, começamos assim.

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0: 5 horas.
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2: Olá, olá! Então cá estamos nós para mais um .pt aqui na sua rádio. Pois é, estamos todas as semanas aqui nesta sua frequência ou endereço web em qualquer ponto do globo com mais uma hora de música ligeira ou popular portuguesa. Então vamos começar com Carlos do Carmo e o seu tema Sombra e depois logo a seguir Paulo de Carvalho com Cabo Verde na Estrela. São as duas propostas musicais para arrancarmos em bem aqui esta emissão do .pt. Fique comigo na próxima hora, eu conto com a sua companhia.

Abrimos em bem esta emissão do Ponto PT de hoje. Vamos continuando com mais música, música popular portuguesa aqui a passar. E agora, essa é a Cláudia Martins e os Minhotos Marotos. São os marotos primórdios do condado e depois a flor e dá-lhe gás. Vamos-lhe dar gás durante toda esta emissão do Ponto PT.

Espero que esteja a gostar desta nossa seleção musical que fizemos para si e que esteja a gostar de toda a música que nós temos aqui a passar no Ponto.pt de hoje. Pronto, vamos continuando com mais música para si e agora com Pedro Obrinhosa e os Bandemónio. Voltamos até 2016, mais uma noite a vencer, o que é preciso é ir vencendo. E também os Terra a Terra com Raparigas, Cantai Todas. Então, raparigas, vamos todas cantar, ajudem-se umas às outras. É um tema de 1980 que eu trago aqui à emissão de hoje de Ponto.pt.

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É tão bom contar com a sua companhia todas as semanas aqui nestas emissões do Ponto PT, a música popular e tradicional portuguesa a fazer-nos companhia durante uma hora aqui nesta sua estação preferida. E agora tenho duas propostas musicais de quem eu gosto muito. Vamos ficar com Agir, cantando Abril, com o tema Rosalinda, com a participação de Carolina Milhanas, e depois, logo a seguir, temos a Marisa com o Fado do Refúgio. Dois temas que são bastante o meu agrado e espero que também sejam do seu.

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Entretanto, logo a seguir à Marisa, ficámos com uma pequena pausa com os nossos comerciais e eu já estou aqui de volta para continuar consigo. E também quem vem comigo e já está aqui bem ao meu lado é o Cris Ribeiro Cardoso, com Sinto Alegria. É uma alegria também que eu sinto estar aqui consigo todas as semanas. E depois a alegria do Roberto Leal com a sua Morninha Linda. Olá, morenas do meu país. Roberto Leal, Morninha Linda, Cris Ribeiro com Sinto Alegria. Então venha ela, a alegria e a morninha para nos fazer companhia.

Vamos então continuando neste ponto PT de hoje e agora temos aqui uma salganhada. Pronto, desculpem a expressão. São as Doce Mania, café com sal. Doce Mania e o tema café com sal, portanto daí a tal expressão salganhada. E depois o Corpo é que Paga, com António Variações. Dois temas aqui a passar e este António Variações está sempre muito presente e sempre muito atual, apesar de ser um tema de 1982. O Corpo é que Paga, e é uma verdade, quando a cabeça não tem juízo, o corpo é que paga.

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2: 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Boa tarde. 6 horas.
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2: Tiago Fleming Outeiro é natural do Porto e tem 41 anos. É bioquímico e professor colocado na Alemanha há quase 7 anos, onde é diretor do Departamento de Neurodegeneração Experimental da Universidade de Göttingen. É líder de um grupo de investigação no Centro de Estudos de Doenças Crónicas da Universidade Nova de Lisboa, com a colaboração de colegas da Medicina Molecular. Tivemos a honra de voltar à conversa com Tiago Fleming Outeiro. Falámos entre 2014 e 2016 sobre os novos avanços nas doenças neurodegenerativas, como a doença de Parkinson. O estudo abre muitas portas ao nível deste tipo de sintomas da doença de Parkinson, porque até aqui estávamos muito limitados aos sintomas motores. Uhum. Portanto, esta questão a mim parece-me relevante. Porquê é que a investigação esteve no passado mais limitada aos sintomas motores?
3: Uhum. Então, a doença de Parkinson tradicionalmente é conhecido como uma doença de movimento. Tem uma série de sintomas característicos que são essencialmente motores. E são, de facto, na verdade, esses os sintomas pelos quais os doentes de Parkinson procuram um neurologista. Quando sentem a rigidez muscular, não se conseguirem mexer de manhã, eventualmente quedas provocadas por essa rigidez muscular, o tremor em repouso, instabilidade postural, portanto são assim um conjunto de sintomas característicos da doença de Parkinson ao nível motor. Mas ao longo dos anos temos percebido que há outros sintomas não motores que são também muito característicos da doença de Parkinson e que são também incapacitantes para os doentes, nomeadamente a perda de memória, o defeito cognitivo, numa fase mais avançada, demência, numa fase mais precoce, que até pensamos que antecede os sintomas motores, é característica a perda do olfato, ou aquilo que se chama hipósmia, que é a perda do olfato, problemas do sono. Há uma fase do sono REM, o que se chama sono REM, que está alterada nos doentes de Parkinson. Portanto, há um conjunto de sintomas, para além dos sintomas motores, que são característicos e que são incapacitantes. Nós, neste estudo, focamo-nos, então, nos problemas relacionados com a cognição e com a memória, porque são problemas que nós achamos que são relevantes e que podíamos estudar nestes modelos laboratoriais. E, de facto, o estudo permitiu-nos tirar algumas conclusões quanto a estes eventos, a estas consequências que podem estar a ocorrer na doença de Parkinson.
2: Portanto, quando falas de memória, estás a falar do estudo sobre os neurónios, sobre as moléculas, os mecanismos de comunicação dentro do cérebro.
3: Exatamente. A memória é uma função cognitiva que está associada com algumas áreas do cérebro, nomeadamente com o hipocampo. É uma zona do cérebro que nós sabemos que onde são armazenadas alguns tipos de memórias. E portanto, foi nesta zona do cérebro que nós estudamos, então, o efeito de uma das proteínas associadas à doença de Parkinson, que se chama alfa-sinucleína, e que sabemos que tem um papel importante, embora não saibamos em detalhe de que forma é que ela está associada com a doença de Parkinson, mas sabemos que é uma proteína muito importante. E o que estudamos então foi que é que esta proteína, que consequências é que pode ter esta proteína quando, quando expomos o hipocampo a níveis mais elevados desta proteína, que é algo que nós achamos que pode acontecer durante a doença de Parkinson. E vimos então uma série de efeitos que envolveram então uma interação com outra proteína que funciona como um sensor, como um radar, que foi a analogia que usamos na TSF, e que sente que esta proteína alfa-sinucleína está por ali. E o radar vai então transmitir para dentro da célula uma série de sinais que vão levar à disfunção neuronal e aos defeitos cognitivos que nós observamos. Portanto, ao percebermos esta interação entre a alfa-sinucleína e o sensor, que é a proteína que se chama prion, conhecemos agora aqui uma forma de poder intervir. Se nós conseguirmos interferir com esta interação, podemos prevenir os efeitos nocivos da proteína alfa-sinucleína para dentro da célula.
2: Fala-se na doença de Parkinson, porém estas descobertas irão ajudar também noutras doenças neurodegenerativas, será assim?
3: Sim, essa é a nossa esperança, porque sabemos que a nível molecular, portanto a nível muito fundamental, há alguns aspectos comuns entre várias doenças neurodegenerativas, entre a doença de Parkinson, a doença de Alzheimer, a esclerose lateral amiotrófica, e pensamos que ao estudar estes mecanismos básicos e ao avançarmos na sua compreensão, podemos perceber algo que possa ser útil também no contexto de outras doenças. Portanto, ao estudar a doença de Parkinson, nós acreditamos que podemos aprender alguma coisa que possa ser útil e relevante no contexto da doença de Alzheimer, por exemplo.
2: Tiago Fleming Outeiro trabalha na investigação de doenças como a Parkinson desde os 23 anos. O português, a viver na Alemanha, está a trabalhar nestas descobertas praticamente desde o início da Associação Mundial da Doença à Proteína Alfa-Sinucleína. Por fim, quisemos saber se as descobertas podem ser beneficiadas pelos pacientes a médio prazo. Vai-se conseguir, num futuro a médio prazo, estabilizar este tipo de doenças com fármacos à base de cafeína?
3: Eu não sei se será com base nesses fármacos. O que sabemos hoje em dia é que, porque percebemos melhor os vários aspectos da patologia e os vários sintomas que são relevantes, acreditamos que estamos melhor posicionados para atacar os vários sintomas de formas diferentes. Por um lado, os sintomas motores, que são aqueles que têm vindo a ser tratados há mais tempo, nomeadamente há cerca de 50 anos, e como agora conhecemos estes outros sintomas não motores e estamos a descobrir mecanismos novos, podemos ser capazes de desenvolver moléculas ou fármacos para tratar esses sintomas também. Portanto, aquilo que é atualmente a visão nesta área é de que talvez possamos um dia, que esperamos que não seja daqui a muito tempo, médio prazo, como foi referido, que possamos estar numa situação como estamos hoje em dia no caso do HIV, ou seja, que tenhamos cocktails de fármacos, de moléculas que permitam tratar vários sintomas ao mesmo tempo. Essa seria uma situação ideal e para a qual estamos a trabalhar nós e, infelizmente, muita gente em todo o mundo.
2: Portanto, tratar os sintomas, portanto, uma espécie de estabilizar a doença, ou são coisas diferentes?
3: São coisas diferentes. Obviamente que o que gostaríamos era de evitar a doença. Mas temos consciência de que evitar a doença é algo que poderá ser mais complicado do que estabilizar ou tratar os sintomas. Portanto, se formos capazes de, num espaço temporal mais curto, tratar os sintomas e continuar a estudar e a perceber o que se passa para depois sermos capazes de travar ou impedir que a doença surja, seria muito bom. Temos que ir ficando felizes e satisfeitos com estes pequenos passos, porque a ciência não é feita de grandes saltos, é feita de pequenos passos que no seu conjunto então nos permitem as grandes alegrias.
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1: 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Boa tarde. 7 horas.
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5: O meu nome é Marta Carvalho, sou assessora da direção da ACAM e também coordenadora do projeto A Serpente Papa Léguas, jogo da mobilidade em Portugal. A campanha Traffic Snake Game é uma campanha europeia que foi iniciada na Bélgica já há cerca de uma década. Foi inventada por uma associação chamada Mobile 21, espalhou-se entretanto a mais alguns países do norte da Europa. Consiste num jogo divertido para as crianças e direcionado a alunos do primeiro ciclo do ensino básico, cujo objetivo é incentivar que os pais e os alunos se desloquem para a escola a pé, de bicicleta, de transportes públicos ou partilhando o carro com outras crianças. Ou seja, basicamente, pretende incentivar a adoção de modos de transporte sustentáveis em detrimento do uso do carro. Recentemente, esse grupo de associações e de países que já tinham implementado o projeto decidiu candidatar-se ao programa europeu Intelligent Energy Europe, no sentido de alargar esta experiência a novos países. Conseguiram esse cofinanciamento e neste momento, a partir deste ano e durante 3 anos, vamos ter a funcionar uma rede europeia que integra 18 países com o objetivo de disseminar o projeto nesses vários países e que nos vai fornecer uma espécie de plataforma de apoio para em Portugal conseguirmos implementar o projeto. A ACAM juntou-se como o National Focal Point e o nosso papel vai ser divulgar, disseminar e apoiar e treinar aquelas instituições que serão os implementadores locais, como eles lhes chamam, que podem ser câmaras municipais, preferencialmente, ou escolas, agrupamentos de escola ou outras associações locais. O jogo, como é que se joga? Portanto, isto é baseado em escolas, portanto, as escolas têm que aderir ao projeto, definem os seus objetivos de incremento de utilização dos transportes sustentáveis no início do projeto e, para tal, 3 semanas antes do início do jogo, que eu já vou explicar como é que funciona, fazem uma espécie de questionário prévio num dia aos alunos, perguntam-lhes como é que se deslocaram para a escola naquele dia, para averiguar quais são os modos de transporte utilizados. As escolas participantes no projeto definem um período de 2 semanas no qual vão jogar o jogo da, neste caso, da Serpente Papa Léguas, que é o nome que demos ao projeto em Portugal. E durante essas 2 semanas, as turmas participantes fazem uma recolha de informação dos alunos acerca de como é que se deslocaram para a escola. As crianças que utilizaram modos de transporte sustentáveis, portanto, que foram a pé, de bicicleta ou de transportes públicos ou partilhando o carro com outras crianças, recebem um autocolantezinho equivalente, pequenino, que é individual e colocado num autocolante da turma. Quando esse autocolante da turma estiver completo, ele é colado num cartaz com a imagem da campanha, que é a Serpente Papa Léguas, que irá estar exposto num local partilhado público da escola. As turmas vão colando e o objetivo do jogo é preencher o mais possível o cartaz, portanto o corpo da cobra, com os autocolantes da turma repletos dos autocolantes individuais. Ao final, depois de 3 semanas de ter acabado, determinado o jogo, faz-se de novo uma averiguação durante um dia apenas de como é que eles se deslocaram para a escola, de modo a perceber se efetivamente o jogo possibilitou alguma alteração de comportamentos de escolhas de mobilidade por parte dos pais e dos alunos. Além desta versão básica do jogo, paralelamente há uma série de atividades que podem ser implementadas, como por exemplo workshops acerca de como andarem de bicicleta, fazerem passeios a pé pela cidade, um levantamento, por exemplo, dos pontos de risco rodoviário existente nas envolventes escolares. Enfim, as escolas, os professores podem estabelecer diferentes pontos de vista e formas de abordar estas questões da mobilidade e da segurança rodoviária. Durante o jogo, sendo um jogo, tem que ter prémios, não é? Existem várias fases de preenchimento da serpente, da imagem da serpente. Os professores ou as escolas podem estabelecer que, ao alcançar certos pontos na serpente, os alunos podem receber um prémio, os que estão a participar. Pode ser, por exemplo, terem mais 15 minutos de intervalo, pode ser verem um filme de desenhos animados. E no final do jogo, se ganharem, se conseguirem preencher a serpente, podem receber um prémio ainda maior. Em Portugal, como eu já disse, a serpente Papaléguas vai ser implementada pela ACAM. O nosso papel será, no fundo, apoiar sobretudo cidades ou câmaras municipais, preferencialmente, que depois elas sim irão trabalhar mais diretamente com as escolas, fazendo também esta recolha de dados, que é essencial ao projeto. E nós vamos servindo, a ACAM serve, temos os materiais, procuramos os apoios ao projeto, fazemos a divulgação, disseminação, etc. O objetivo a nível europeu, durante estes 3 anos em que a campanha é patrocinada pela Comissão Europeia, é que a ACAM consiga implementar o jogo em 3 cidades diferentes ou num total de 60 escolas. Este ano letivo, portanto 2014-2015, esperamos aplicar já pelo menos na cidade de Lisboa, em parceria com a Câmara Municipal. Temos neste momento uma indicação de 25 escolas, possivelmente interessadas em participar. E nos restantes anos, dependendo de como correr a experiência, esperamos alargar a novas cidades. As escolas que tenham contacto com as nossas informações sobre o projeto e que achem isto é interessante, como é que eu posso participar, deverão contactar-nos. Nós, caso a caso, depois poderemos ver como é que podemos ajudar, se de uma forma mais próxima ou se através da Câmara Municipal, porque preferencialmente, em termos de logística do projeto, o mais fácil será a Câmara estabelecer parcerias com câmaras municipais, que elas sim sejam implementadoras do projeto nas escolas primárias que estão na sua abrangência territorial.
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0: horas.
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0: 9 horas.
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2: Alzheimer, foco no passado com olhar no futuro. O Dia Mundial da Doença de Alzheimer é assinalado a 21 de setembro. Contudo, acresce uma necessidade de antecipar uma reflexão sobre o tema, uma vez que esta é a principal demência que os nossos idosos padecem. O Alzheimer é uma doença neurodegenerativa que provoca uma deterioração das funções mentais, até à data irreversível, apesar de existirem cada vez mais estudos e experiências que procuram reverter o curso da doença. A gravidade desta doença pode levar a problemas comportamentais, de personalidade e à crescente dificuldade na execução das tarefas de vida diária. O desenvolvimento da doença dá-se à medida que as células cerebrais sofrem uma redução de tamanho e número, decorrentes do processo de envelhecimento, formando-se tranças no seu interior e placas no espaço exterior entre as células. Esta situação impossibilita a comunicação das mesmas dentro do cérebro e danifica as ligações intercelulares, acabando por morrer e levar, consequentemente, a uma incapacidade de recordar a informação. No que diz respeito aos sintomas, podem surgir lapsos de memória, especialmente de acontecimentos recentes, dificuldade em encontrar palavras para objetos, discurso vago durante as conversas, perda de interesse por atividades que antes eram apreciadas, demora a fazer atividades de rotina, esquecer-se da pessoa ou lugares conhecidos, incapacidade em compreender perguntas e instruções, deterioração das competências sociais, imprevisibilidade emocional. Neste sentido, se o ouvinte tem mais de 65 anos, possui uma história familiar de Alzheimer, tem hipertensão, colesterol elevado e diabetes não controlados, apresenta um estilo de vida sedentário e pouca ativação mental, esteja especialmente atento. Se começar a sentir alguns dos sintomas supramencionados, procure ajuda especializada, pois o diagnóstico precoce é fundamental. A estimulação cognitiva pode assim constituir-se como um excelente método psicológico para estancar a progressão da doença de Alzheimer, aumentando consequentemente a qualidade de vida dos utentes, bem como a esperança média de vida dos mesmos.
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2: Fobia social, o medo em sociedade. A fobia social, também denominada

0: Todo o contacto social passa assim a ser vivido com intensa ansiedade. Esta patologia apresenta interferência na vida laboral, académica e social, afetando deste modo a qualidade de vida do indivíduo. Pode caracterizar-se, neste sentido, pelo abandono escolar precoce, falta de lazer e de relacionamentos, desemprego pela incapacidade de interagir com os colegas de trabalho e, em casos mais graves, pode levar ao isolamento social. A fobia social manifesta-se, geralmente, entre a infância e a adolescência. Contudo, provavelmente não se dá grande importância aos sinais da doença, explicando tais comportamentos à luz da personalidade do próprio jovem ou pela tão famosa timidez. Como o ouvinte perceberá, esta situação impedirá um diagnóstico precoce da doença, levando a que a mesma avance para estádios mais graves. É recorrente que, com o avançar da idade, surja a comorbidade, com doenças como a depressão, o pânico, os comportamentos aditivos e outras perturbações de ansiedade. A perturbação de fobia social pode ser generalizada ou então específica de desempenho, o que significa que o sujeito apenas desenvolve este estado de ansiedade quando é alvo de avaliação de terceiros. O tratamento passa pelo trabalho psicológico, especialmente assente numa corrente cognitiva ou comportamental, cujo objetivo passa por diminuir o impacto que esta doença tem na qualidade de vida do indivíduo, podendo mesmo acabar com os sintomas e o mal-estar característico desta patologia. Neste sentido, importa explicar sucintamente as técnicas psicológicas mais importantes e que, por sua vez, produzem resultados mais significativos. A reestruturação cognitiva tem como objetivo enfrentar os pensamentos disfuncionais e substituí-los por outros mais adaptativos. A técnica é aplicada a pensamentos que ocorram antes, durante e após a situação social experienciada com ansiedade. Assim, é possível que, ao alterar as cognições disfuncionais, o indivíduo analise o seu comportamento, onde regularmente valoriza negativamente, de forma exagerada, a situação. Neste sentido, a reestruturação cognitiva procura identificar os pensamentos distorcidos até chegar à crença, que é o pensamento central do indivíduo, favorecendo assim uma melhor compreensão por parte do clínico do funcionamento cognitivo do seu paciente. O treino das habilidades sociais tem como objetivo dotar o indivíduo de um repertório de comportamentos mais adequados socialmente, para que o mesmo possa usar e obter maior sucesso no contacto social. As técnicas de relaxamento visam que o indivíduo aprenda a ter maior controle das respostas fisiológicas causadas pela ansiedade de que é alvo nas situações sociais. O treino de exposição consiste no confronto gradual com as situações temidas. É recomendável, consoante o estádio da fobia social, que esta técnica seja primeiramente aplicada em contexto de consultório e evolutivamente se faça a exposição ao vivo. Tão importante como a escolha e a condução das técnicas acima explanadas, importa o diagnóstico precoce e minucioso da perturbação por parte do clínico, pois só assim é possível diminuir o impacto que a fobia social tem na vida do indivíduo. Em última análise, procurar ajuda psicológica não é um sinal de fraqueza, mas pode sim evitar o desenvolvimento deste tipo de patologia, bem como contribuir para o aumento da qualidade de vida.
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0: Super Nani, desespero ou falta de ética. Programa este que consiste na identificação e exposição de uma família cujo filho apresenta problemas comportamentais. Após ser efetuada a contextualização da referida família e de serem apresentados os comportamentos da criança, é contactada a psicóloga para se deslocar à habitação desta família e assim observar em loco os comportamentos da criança. Toda esta situação seria absolutamente normal, não fosse a exposição pública que a criança e toda a família foi alvo. Vários organismos, como a Comissão de Proteção de Crianças e Jovens, a Comissão Nacional de Proteção dos Direitos e Proteção das Crianças e Jovens em Risco, a Ordem dos Psicólogos Portugueses e a Comissão dos Direitos Humanos da Ordem dos Advogados, alertaram para a falta de ética e para a falta de preservação da imagem das crianças, bem como para os efeitos nefastos que daí podem advir. Efeitos estes podem repercutir-se no prejuízo das relações familiares e sociais da criança, bem como na saúde mental da mesma. Quanto à criança, é importante ter em consideração que não sabemos até que ponto a presença de câmaras influencia o comportamento, exacerbando ou inibindo o mesmo. Nesta faixa etária, geralmente, existe a tendência para adotar uma postura de comportamento desafio-oposição que explica, em parte, a desobediência e o incumprimento de regras. Por fim, caro ouvinte, importa destacar que é perfeitamente normal os pais apresentarem dificuldades na forma de educar o seu filho e sempre que se justificar devem procurar ajuda especializada, mas nunca expondo a intimidade da relação familiar perante milhares de pessoas.
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0: Demência vascular, conceito, subtipos, causas e diagnóstico. A demência vascular é o tipo mais comum de demência, a seguir à doença de Alzheimer. Esta demência origina-se através de problemas vasculares, nomeadamente ao nível da circulação do sangue para o cérebro. Dentro da demência vascular encontram-se dois subtipos, a demência pulmonar-infartos e a demência vascular subcortical. A demência pulmonar-infartos é dos dois subtipos o mais comum. Decorre a partir de inúmeros acidentes isquémicos. Estes mesmos acidentes causam lesões na área do córtex cerebral, responsáveis pelas funções de aprendizagem, memorização e linguagem. Em termos de comparação com a doença de Alzheimer, numa fase inicial, um indivíduo com demência vascular, por demência multi-infartos, poderá manter o maior discernimento e preservar de forma mais intacta a personalidade. Os sintomas deste subtipo de demência passam por quadros depressivos severos, alterações de humor e epilepsia. A demência vascular subcortical é a mais rara. Afeta essencialmente a substância branca que se encontra na parte interna do cérebro. É causada por hipertensão arterial, estreitamento das artérias cerebrais e alterações do fluxo sanguíneo. Os principais sintomas apresentados são a lentificação, sonolência, labilidade emocional e incontinência urinária, numa fase inicial do desenvolvimento da patologia. O diagnóstico é feito com base em exames neurológicos, sendo que a completa confirmação do diagnóstico é igual à da doença de Alzheimer. Só após o óbito, através da análise dos tecidos cerebrais, pode ser confirmado clinicamente o diagnóstico de demência vascular. Esta demência, devido ao número elevado de casos diagnosticados, deve ser tida em consideração. Neste sentido, é importante o ouvinte estar atento aos seguintes fatores que aumentam a probabilidade de desenvolvimento desta demência: hipertensão arterial, consumo de tabaco, diabetes, colesterol acentuado, alterações do ritmo cardíaco sinusal e história prévia de infartos. Esta doença progride de forma gradual, sendo que o déficit do indivíduo mantém-se estabilizado até ao próximo infarto. No caso de não haver repetição de infarto, estes mesmos déficits podem estabilizar ou até melhorar. Para a prevenção deste tipo de demência, a ação farmacológica poderá constituir-se como um aliado importante, nomeadamente na prescrição de medicamentos para o controle dos fatores de risco supracitados. Paralelamente a isto, importa adequar uma dieta equilibrada à prática de exercício físico, nunca esquecendo o importante rastreio psicológico para a detecção de alterações ao nível da memória, linguagem, aprendizagem e personalidade. Assim, caro ouvinte, em última análise, aliando todas estas recomendações, estará a prevenir a instalação e progressão de patologias várias, entre as quais se destaca as demências.
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0: Esquizofrenia, uma realidade dentro da realidade. A esquizofrenia é uma doença que afeta em Portugal entre 60 mil a 100 mil indivíduos. Nos prognósticos mais graves existe uma maior prevalência do sexo masculino, enquanto que nos prognósticos mais ligeiros não é possível encontrar diferenças de género significativas. No que diz respeito às causas da esquizofrenia, sabe-se que a hereditariedade pode ter um papel importante. Parentes de primeiro grau de um indivíduo com esquizofrenia têm maior probabilidade de desenvolver a doença. Os fatores ambientais, como os problemas na gravidez e infecções, que interfiram com o desenvolvimento do sistema nervoso durante a gestação, podem estar relacionados com esta doença. Alguns indivíduos com esquizofrenia podem ainda apresentar pequenas diminuições de algumas áreas cerebrais e alterações na dopamina. A esquizofrenia tem como principais sintomas delírios, alucinações, principalmente as auditivas, alterações do pensamento, alterações ao nível do afeto e diminuição da motivação. Podem ainda surgir sintomas com as dificuldades de concentração, deterioração da motricidade, aumento da desconfiança e indiferença. Assim, o tratamento tem como objetivo controlar os sintomas supracitados e promover a reintegração do indivíduo. Para além do tratamento farmacológico, nomeadamente através de antipsicóticos e neuroléticos administrados nas fases mais agudas da doença para aliviar os sintomas e nos períodos entre as crises de modo a prevenir recaídas, é muito importante um tratamento psicológico que vise a reintegração do indivíduo na família e na sociedade, ajudando-o ainda a lidar com as dificuldades do dia-a-dia. A respeito da família, essa torna-se um aliado fundamental para o sucesso do tratamento, seja farmacológico como psicológico. Logo, a mesma deve ser orientada e esclarecida quanto à doença, de forma a conseguir compreender e lidar com os sintomas e atitudes do doente. Para concluir, lembre-se, caro ouvinte, se tiver algum familiar ou amigo com esquizofrenia, não tenha atitudes hostis para com ele. Não seja crítico, nem o tente proteger em demasia. Deve sim procurar tentar compreender e apoiar a pessoa, de modo a que ela consiga ter uma vida independente e que aceite satisfatoriamente, na medida do possível, a sua doença.
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0: Cantar, dizem, é um afastamento da morte. A voz suspende o passo da morte e, em volta, tudo se torna pegada da vida.
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2: 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Boa noite. 11 horas.
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0: 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Boa noite. Meia-noite.
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5: Então já está a mãe. Sim, tem. 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